0: Opa, gente aí, garotada, muito bonito.
1: Vamos,
0: muito bom. Vamos almoçar. Vamos almoçar.
1: Let's have lunch.
0: Tudo bem?